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0: Olha, muito bem, meu dois, estamos de volta, programa Coração Sertanejo, agora 21 horas e 12 minutos, chegando aí no finalzinho do programa Coração Sertanejo. Eu quero falar para você que a previsão do tempo também tem as datas comemorativas. Alô, Mário Sabão, que está aí na ouvindo a programação da nossa TRVM, sintonizado aqui com o Antônio Ricardo. Deixa eu ver aqui, tem mensagem aqui também da Rosângela Domingues. Deixa eu ver aqui, eu acho que eu já até rodei tua música, Rosângela. Eu acho que eu já rodei a música da Rosângela aqui. Deixa eu ver aqui, acho que é do Raça Negra. Mas vamos ouvir aqui a mensagem da Rosângela Domingues, aí na sintonia do programa Coração. Eu acho que eu não ouvi tua mensagem, Rosângela. Eu acho que eu ouvi só a mensagem do Mário Sabão aqui. Mas vamos colocar a Rosângela aqui também, aí pra mandar mensagem bonita aí na nossa TRVM. Eu acho que eu mandei na sequência da música do Mário Sabão, já preguei o fogo na modão aí da Rosângela Domingues, né? Ai, ai, ai. Mas vamos lá, deixa eu ver aqui, Rosângela, vou colocar teu áudio aqui. Eu já rodei a música, mas eu não ouvi o teu áudio, tá? Mas nós vamos colocar aí. Diga lá, Rosângela. Oi, alô.
1: Antônio Ricardo, tudo bem com você? Então aqui a música do Raça Negra, Sozinho, ofereço para minhas filhas Raquel, Eduarda, Camila, pro Renan, pro Thiago e pro meu esposo Valdeci. Um forte abraço, Antônio Ricardo, e tenha uma abençoada semana.
0: Alô, Rosângela, obrigado aí. Eu acho que eu não tinha soltado teu áudio aqui não, tá? Eu acho que eu ouvi ali no outro computador que você tinha pedido a música. Eu tava procurando a música aqui do Raça Negra, já rodei na sequência aí, tá bom? Mas tá aí, obrigado, Rosângela, obrigado a Valdeci. Quero mandar um abração a toda a família, estão sempre ligadinhos na programação da nossa TRVM. A Eduarda, o Thiago, a Camila, né? Então tá aí, todo esse povão aí. Estão sempre aí, o Renan também, né? Todos os pessoal aí, estão sempre na escuta aí do programa Coração Sertanejo. Nosso muito obrigado. Deus abençoe você também, Rosângela. Um ótimo abençoado final de semana pra você também, tá bom? Ótima semana aí. Aí só no meio da semana ainda, precisamos no meio da semana, tá? Então tá aí, Antônio Ricardo volta aí na sexta-feira, se Deus quiser. Eu quero mandar essa última também lá pro pessoal que estão ouvindo a programação da nossa Terra FE, a nossa Terra FM, lá pra família da Rosângela, pro Mário do Sabão, Devair, pra todos que estão na sintonia aí ouvindo a programação da nossa Terra FM no Facebook também. Nosso muito obrigado e a todos os nossos amigos. Eu quero agradecer nossos parceiros, nossos colaboradores, as empresas que patrocinam o programa Coração Sertanejo. Nosso muito obrigado a todos os nossos colaboradores, né? E também, agora é hora, tá? Agora é hora pra você aqui das datas comemorativas e também a previsão do tempo. Dia 22, quarta-feira, dia do cantor lírico. Dia 22, quarta-feira, dia do cientista social. Dia 22, quarta-feira, dia internacional e do trabalho doméstico não remunerado. Quarta-feira, dia 22, dia internacional e da manga. Dia 22, dia de Santa Maria Madalena. E também, dia 22, dia mundial do cérebro. Aí as datas comemorativos para você que está curtindo a programação da nossa TRVM. E vamos lá então para a previsão do tempo. Como vai estar aí o clima para os próximos dias? Amanhã, quinta-feira, dia 23, tá? Mínima 13, tá? Choveu, com certeza, e a temperatura aí cai um pouco mesmo. Então a mínima amanhã 13, a máxima chega aos 19, sol com muitas nuvens durante o dia e período de céu nublado, noite com muitas nuvens. Aí já no dia 13... No dia 24, na sexta-feira, mínima 13, a máxima chega aos 16 da sexta. Vai estar geladinho, tá? Vai estar friozinho aí. Sol o dia todo, muitas nuvens e pancada de chuva de manhã e à noite para sexta-feira. Lá no sabadão, vamos chegar no sabadão aí. No sabadão está marcando mínima 13, máxima 20. Aí já sobe um pouquinho a temperatura. Sol com algumas nuvens, né? E chuva passageira. À noite, muitas nuvens, mas com tempo firme. Aí para domingão, dia 26, a mínima 14, máxima 21. Sol com muitas nuvens, tá? E período também de céu nublado. Noite com pancada de chuva. Aí no domingo, mas bate. Agora vai emendar o tempo aí, MNC. Esse chove, não olha aí, vamos ver até quando vai isso daí, tá? Pancada de chuva. O tempo só vai ficar firme sem pancada de chuva aí, tá? Somente a partir do dia 31, no finalzinho do mês. Tá? Até quinta-feira aí do dia 30, pancada de chuva. Tá? Só chuva, pancada de chuva. E assim vai. Mas e a temperatura já vai lá para as casas dos 25 de máximo aí, tá? Aí já vai dando adeus ao frio. Aí o mês de agosto, venta, quer derrabiar a galinha. De tanto que faz vento no mês de agosto. O mêsinho para ventar é o mês de agosto, hein? Tá, mas muito obrigado a todos que estão na sintonia, ouvindo o Antônio Ricardo, obrigado, aquele abraço. Sexta-feira, se Deus quiser, Deus nos permitir, estaremos de volta a partir das 19 horas no programa Coração Sertanejo. Chegando aí, alô, segurança, banda Passarela, forte abraço, ótima noite, bom descanso, até sexta-feira, boa noite.

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3: 21 horas e 20 minutos.

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4: 21 horas e 33 minutos.

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2: 21 horas e 39 minutos.

0: Na Viva
1: Correia! Muito obrigado.
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3: 21:45.
4: Quando terminar, antes de fazer qualquer coisa, tenha certeza que não tem mais volta, viu?

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1: Uma horas e 51 minutos.

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2: 22:06.
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4: Eu não.

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3: 22 horas e 12 minutos.

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2: 22 horas e 26 minutos.

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2: 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Esse mesmo
3: é pesado.

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3: 22 horas e 30 minutos.

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2: 22 horas e 46 minutos.

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1: 22 horas e 51 minutos.

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3: 23 horas e 11 minutos.

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0: Marília Tavares.
1: Olá, olá. Muito obrigada, tá em tchau.
0: Coisa mais linda. Obrigada de coração, viu?
1: Obrigada a eu.
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3: 23 horas e 17 minutos.

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3: 23 horas e 23 minutos.
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3: 23 horas e 30 minutos.

0: Cristiano!
1: Valeu, Goiânia!
0: Obrigado, meus irmãos.
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2: 23 horas e 37 minutos.

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1: Vinte e três horas e 44 minutos.

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1: Obrigado, muito obrigado.
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4: Vinte e três horas e 52 minutos.

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0: já na escrita. Ah, que coisa!
1: Não é fácil, né, tio? Atravessou o Uruguaianá do Coxinoca, velho.
0: Ai, quando eu cheguei na metade, enxerguei um caíco aí, meu joio arregalou desse tamanho.
1: E o caíco não afundou? Ah.

0: Gracias.
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0: Muito obrigado. Valeu, valeu. Que moda.
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0: Guilherme Santiago.
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0: Valeu, menino.
1: Obrigado, gente.
0: Sucesso pra você.
1: Sucesso, Jorge Henrique Rodrigo.
0: Valeu.
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0: Muito obrigada. Coisa boa.
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0: Show de bola!
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0: Suelen! Obrigado, meu bem. Delícia de moda.
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3: Pra todo mundo que já esteve envolvidão uma vez na vida, assim,

0: pras cabeça. Essa é pras cabeça.
1: Esqueça.
0: Obrigado, gente.
1: Luan Santana.
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Bem baixinho, mano. Bem baixinho. Eu sou a luz, a verdade, o caminho, a vida. Ninguém vai ao Pai senão por mim. Foi o que Jesus falou. E o que ele pediu? Ame, ame de verdade. Não só a quem te faz bem, não só a quem te convém. Isso não é amor. Amor é humildade, é carinho, é compaixão, é gratidão, é perdão. Ame, ame para ser amado, perdoe para ser perdoado. Seja manso, seja humilde de coração, assim como Jesus foi. Tá bom? Deus abençoe a todos vocês.

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0: Muito obrigado.
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3: 6:04.
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2: Seis horas e 10 minutos.

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1: 6:17.
2: Tem coisas na vida da gente que é melhor nem perguntar. Quem pergunta o que quer, às vezes escuta o que não quer, viu?

0: moda chonada, hein?
1: Vou dar um conselho pra vocês. Pergunta não, viu? Vamos ficar quietinhos? Se perguntar, pensa, ouvir uma resposta dessa?
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4: 6 horas
5: e 21 minutos.

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1: 6 horas e 24 minutos.

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5: Seis horas e 28 minutos.

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2: 6 horas e 31 minutos.

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3: 6 horas e 39 minutos.

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5: Seis horas e 44 minutos.

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2: 6 horas e 47 minutos.

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2: 6:51.
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2: 7 horas.

0: segura.
1: Muito bom.
2: Bate palmas aí, minha gente.
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5: Sete horas e 3 minutos.

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2: 7 horas e 8 minutos.

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1: 7 horas e 11 minutos.

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3: 7 horas e 16 minutos.

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2: 7 horas e 19 minutos.

0: Obrigado, gente.
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4: 7 horas e 22 minutos.

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1: 7 horas e 26 minutos.

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3: 7 horas e 31 minutos.

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1: 7 horas e 41 minutos.

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1: 7 horas e 44 minutos.

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3: 7:48.
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3: Sete horas e 57 minutos.

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3: 8 horas e 6 minutos.

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3: 8 horas e 10 minutos. Oito horas e 10 minutos.

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4: 8 horas e 13 minutos.

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1: 8 horas e 16 minutos.

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6: 8 horas e 21 minutos.

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1: 8 horas e 25 minutos.

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7: 8 horas e 37 minutos.

0: Obrigado, Diego, Vitor Hugo.
1: Obrigado, Bruno Marrone, por aceitar o convite e cantar essa moda linda com a gente.
2: Alô, meninos, sucesso pra vocês.
1: Ô, moçada.
3: Obrigado a vocês, viu?
0: Muito obrigado.
3: Obrigado mesmo.
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5: Oito horas e 40 minutos.

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1: Pense numa moda, companheiros.
2: Apaixonado,
1: você tá doido.
2: Rick Rogério,
1: Guilherme Benuto.

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4: 8:59.
5: Qual que vai ser a desculpa que você vai inventar pra ele hoje, hein? 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Olha aqui.

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2: 9 horas e 6 minutos.

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1: Tá vendo aquele apartamento? Ali mora minha ex-mulher.

0: tava indo aquele apartamento.
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6: Nove horas
7: e 14 minutos.

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1: Eita, rapaz!
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6: Nove horas e 30 minutos.

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2: 9 horas e 35 minutos.

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2: 9 horas e 43 minutos.

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5: 9 horas e 58 minutos.

0: gostou, faz muito barulho, bebezada!
1: Que delícia!
0: Obrigado, meu irmão. Obrigado.
1: Obrigado, bebê.
0: Deus abençoe vocês, cara.
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0: Quem gostou, bota a mão pra cima e bate o palma!
1: Cadê os gritos pro Gustavo, gente?
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2: 10 horas e 12 minutos.

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1: Honra demais cantar com o trio Parada Dura, né?
2: Que prazer.

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2: 10 horas
3: e 19 minutos.

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3: 10 horas e 26 minutos.

0: hoje você, como é que tem olhos pra alguém? De 0 a 10.
1: Vocês.
0: Sem defeitos e sem condições de viver sem.

0: Ricardo e Lucas Lucas.
1: Uma salva de palmas a ele.
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4: Dez horas e 33 minutos.

0: a gente se adora.
1: Obrigado, obrigado.

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5: 10 horas e 42 minutos.

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2: 10 horas e 49 minutos.

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6: 10 horas
7: e 58 minutos.

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0: Obrigado.
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4: 11 horas e 4 minutos.

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3: 11 horas e 12 minutos.

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2: 11 horas e 20 minutos.

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1: Onze horas e 29 minutos.

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2: Onze horas e 37 minutos.

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4: Onze horas
5: e 47 minutos.

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2: Olá, gente!

0: gente, obrigado!
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2: 11 horas e 55 minutos.

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2: 12 horas e 13 minutos.
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0: 12 horas e 20 minutos.

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5: Doze horas e 27 minutos.

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5: Doze horas e 42 minutos.

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2: 12 horas e 48 minutos.

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6: 12 horas e 56 minutos.

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2: 13 horas e 3 minutos.

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2: 13 horas e 13 minutos.

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2: 13 horas e 20 minutos.

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4: 13 horas e 28 minutos.

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5: 13 horas e 44 minutos.
6: Vai!

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4: 13 horas e 50 minutos.

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1: 13 horas e 58 minutos.

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2: 14 horas e 4 minutos.

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6: 14 horas e 12 minutos.
7: 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Isso é Ricardo e Thiago, Kleber e Cauã.
8: Esse feat maravilhoso.
7: Ah, mulher!
9: Feat do ano, hein?
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6: 14 horas e 26 minutos.

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2: 14 horas e 31 minutos.

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4: Quatorze horas e 43 minutos.

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0: Que felicidade, obrigada.
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4: Quatorze horas e 49 minutos.
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7: Quatorze horas e 58 minutos.

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2: 15 horas e 4 minutos.

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6: 15 horas e 12 minutos.

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3: 15 horas e 26 minutos.

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2: 15 horas e 32 minutos.

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5: 15 horas e 43 minutos.

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3: 15 horas e 49 minutos.

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4: 15 horas e 59 minutos.
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4: 16 horas e 14 minutos.
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4: 16 horas e 21 minutos.

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3: 16 horas e 27 minutos.
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3: 16:47.
4: PHJV, Júlia Rafaela.
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4: 16 horas e 53 minutos.

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1: 16 horas e 59 minutos.

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3: 17 horas e 6 minutos.

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3: 17 horas e 24 minutos.

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4: 17:30.
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3: Com você. 17:37.
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4: 17:43.
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Olá, olá, olá, são 5 horas e 50 minutos, faltando só 10 para as 6 da tarde. Olha, eu aqui de volta na nossa Terra FM ao vivo. Tamo aí, né? Tamo junto aí, vamos que vamos, né? Vamos que vamos. Aqui na sua quinta-feira, já quinta-feira, 23 de julho de 2026, estamos vivendo o inverno brasileiro. Em Pitanga, aqui no centro do estado do Paraná, a temperatura está agradável no momento, né? A temperatura está aquele, né? Tá aquela coisa assim. Ah, tá frio. Não, tá não. A temperatura agradável. Tivemos até sol durante o período hoje, né? Isto. É, tivemos aí o. Nós tivemos aí também durante o dia. Durante o dia, sol, né? Sol. Mas final do dia, agora final da tarde, já está bem nublado, né? Bem nublado. Diferenciou bem o tempo. A possibilidade de chuva de novo. E é desse tipo que vai. Então, beleza. Estamos com você aqui na nossa RPM, no batidão da nossa terra, desta quinta-feira. Quando faltam aí 9 minutos para as 6 horas da tarde, chegamos um pouquinho até antes, né? Hoje. Hoje de manhã não deu tempo, né? Hoje de manhã não pudemos estar aqui com você no nosso programa tradicional aqui no nosso encontro marcado, né? Nosso encontro marcado, programa da manhã. Não deu tempo, mas agora à tarde já chegamos até um pouco mais cedo para ficar mais tempo com você para pagar o programa da manhã. Isso mesmo. Vamos que vamos, moçada. Chega mais, aumenta o som, aumenta o volume aí, porque aqui na nossa Terra FM você vai curtir a melhor programação, o melhor da música sertaneja, o melhor da boa música gaúcha. Você, meu amigo, minha amiga, sempre está participando comigo aqui através do nosso WhatsApp, também no Facebook, pessoal que se liga aí pelas redes sociais, no Instagram também. E aí você pode ir pelo aplicativo da nossa TRPM ou ainda pelo RádioNet, Rádio Todo o Brasil, do jeito que você puder acompanhar. O importante é estarmos juntos, beleza? Obrigado aí pela companhia. E nós assim começamos o nosso programa desta quinta-feira, começando mais um Batidão da Nossa Terra. Aumenta o som aí!

0: É o Irerê no Brasil, batendo a saudade na nossa TRFM com o Cuitelinho. Também você curtiu aí o Michel Teló. O Michel Teló aqui na nossa TRFM, começando legal aí nesta quinta-feira com a vaneira das meninas carinhosas e fundo da grota. São 6:01.
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0: Tudo bem, meu povo? São 6:03, 6:03, 18 horas, mais 3 minutos aqui na nossa Terra FM, do Batidão na Nossa Terra, com o Vitinho. É eu, de mano, aqui com você, na nossa programação dessa quinta-feira, agradecendo a audiência de todos vocês que se ligam comigo por aqui, né? Um abraço do Vitinho pro pessoal lá da Bittencourt, pré-fabricados, pré-moldados. Meu amigo Gustavo, como é que tá aí, Gustavo? Alô, galera! 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Aí sim, né? Aí sim. Ô, falar em assim, deixa eu mandar aqui um brado especial aqui também. 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

Aí sim, né? Aí sim, moçada. Um abraço pra todo mundo que tá sintonizado aqui na nossa TFM. 6:07, 6:07. Agora vamos pregar-lhe fogo em mais marca aqui nesse programa do Vitor Filho. E já tem gente participando. Daqui a pouco eu vou contar que a gente tá confirmando a audiência aí. Porque agora são 6:07, 18:07 no batidão da nossa terra.

0: Aqui só as melhores, meu amigo. Tá aí os Monarcas na nossa TFM Taura 1, Taura, a moda antiga. Mas que marca boa, barbaridade. Também você curtiu aí os Serranos dos Varzedos da Fronteira, 6h14.
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0: da nossa TRT. Muito bem, vamos que vamos, né? Vamos que vamos, Vitinho. Vamos lá, atendendo aqui o povo que tá mandando algo pra gente na nossa TRTM, no nosso programa agora do final da tarde, início de noite, aqui desta quinta-feira. E... Ah, tá, antes de mandar aqui mais abraços, agradecer a audiência, eu quero mandar aqui um abraço também pro pessoal aí do Sindicato Rural do Pitanga e também da Bela Sul, né, da Bela Sul Viagens. 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E vamos para mais pedido aqui? Vamos lá, então. Alô, boa noite, como é que tá aí, Carlos? Como é que tá você, Carlos? Boa noite pra você, meu amigo. Tá escutando o bichinho aí também, né? Abraço aqui, boa noite pra Ana. Alô, Ana. Buenas tardes, Vitor Filho. Mandou uma moda boa pra nós, filho do Rio Grande. Pra nós ouvir, daqui a pouco tem filho do Rio Grande aqui pra você, tá bom? Também a Rosângela Domingues. Ela pediu aqui pra tocar a música aqui, o Barco de Papel, pra ouvir pra toda a família aí. Um abraço. Ô, Rosângela, vai sair aqui. Inclusive, quero mandar o Barco de Papel aqui pro Pantanil também, na Alta Colina, que é fã. Eu vou trazer hoje com o Tião Vitor Pantanil, né? Pra gente matar a saudade aqui do Barco de Papel com eles, né? Com eles. Vanderlei também tá pedindo aqui lá no Jaraguá. Lá de Jaraguá do Sul. Alô, Vanderlei dos Santos. Boa noite pra você. Vitor Filho, não teve hoje o programa Encontro Marcado de manhã? Não teve, né? Tamo aí nos recuperando um resfriado, cara, né? Garganta e tosse, aquela coisa. Agora já estamos, né? Voltando aos poucos, né? Então, um programa no dia já dá pra bandar bala, né? Amanhã de antes já estamos de volta 100% aí, né? E agradecer a audiência aqui, portanto, de todos vocês. O Carlos já confirmou aqui, ó. Boa noite, meu amigo. Alô, Carlos Kuskowski, é isso? Acertei? Então tá bom, Carlos. Vamos junto aí, viu? Vamos junto aí. O Dionísio também tá escutando o Vitinho. Alô, Dionísio Jacinto, como é que tá você? Olá, boa tarde. Toca aí, Rick Renner, Sonhos. Também já vamos deixar na bica aqui, tá bom? Vai mandando teu pedido aqui no programa, vai mandando teu pedido aqui, contando aonde você está ouvindo o Vitinho nesta quinta-feira, que nós já vamos encaminhando por aqui os pedidos de vocês. Volta ele aqui, hein? Essa para a Rosane, né? Para a Rosane, do domingo, pediu aí. Já vamos mandar já. Aumenta o som aí, porque agora são 6 horas 21 minutos, 6h21, aqui na nossa Terra FM.
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0: Aguenta, né? Aguenta, coração. Tá aí Salim e Zé Marco aqui na nossa TRFM. Dizem que homem não chora. Barco de Papel, tinha um Vitor, Pantanil e Robertinho. Ai, ai, tão trio, né, que deixou muita saudade pra gente aqui. São 6h29, intervalo, mas é rápido, viu? É rápido, voltamos já já aqui no Batidão da Nossa Terra.
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0: Muito bom, né? Muito bom. Tamo junto aí.
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0: 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Só as melhores pra você que se liga comigo aqui na nossa Terra FM. Vamos nessa, meu povo. E vai mandar o pedido pro Vitinho. Não demora muito não, tá? Não demora muito, que de repente não dá tempo. Aí nós não podemos atender. Eu vou mandar um abraço aqui pra Matilde, que já tá confirmando a audiência. Matilde, o filho tá escutando o Vitinho. E ela tá dizendo aqui, ó, tô na escuta desse maravilhoso programa. Joguei Mateadores, maneira de respeito pro meu amigo Clemente Gaioski, que está de aniversário hoje. Alô, Clemente Gaioski, como é que está você? Tudo bem? Um abraço, amigão. Tá aí, completando mais um ano. Completando mais um ano de vida. Aí sim, Clemente, parabéns pra você, tá? Valeu, um abraço. E também, eu vou mandar essa aqui, que a Matilde tá pedindo aqui no programa, né? Ela tá oferecendo, portanto, aí, pro Clemente Gaioski, que não perde nossa programação. Maravilha. Obrigado aí mais uma vez pela sintonia. A você, Matilde, e parabéns pro Clemente. E pelo aniversário, porque não é velho hoje, Clemente. E aquele churrascão pra tirar nada? Um pedacinho de bolo? Um bichinho aqui? Sai não. Tem jeito? Então vai preparando aí, convida nós. Né? Chama nós, chama nós. Deixa eu ver pra quem que eu vou mandar agora essa próxima música aqui. Vou atender esse pedido aqui primeiro. Depois eu vou atender o pedido aqui da Matilde. É, foi bem, né? Eu vou mandar essa aqui, que já tá na espera também há um bom tempo aqui. É, pro meu amigo Dionísio, né, Dionísio? O Dionísio. Alô, Dionísio, vai, aumenta o som aí, Dionísio. Vamos botar pra rachar o som aí, tá? Isto. E ele tá mandando pros seus amigos, pra todos os amigos, pra todo mundo que tá ouvindo aí a nossa Terra FM. Valeu! Obrigado! Mais uma vez aí, pelo carinho e audiência. Vai pro Dionísio, mandar também pro pessoal aqui da... Como é que tá o Cayuri? Já foi embora? Cayuri? Alô, Cayuri! Aí na Brasil Sul, né? Brasil Sul tá na sintonia também. É, o Sérgio, a Cris, a Roseli, também a Tati, meu amigo Sassada, Sassá Uniformes, em Pitanga para o Brasil e mundo, os melhores uniformes, malhas, com a Sassá Uniformes aqui de Pitanga, camisas, camisetas, uniforme da empresa, pode chegar lá que lá tem, né, quem faz com qualidade, ótimo, excelente acabamento. Rosimar, um abraço para você, para a Grazi também, para o Daniel, né, Daniel, que está ouvindo a gente, a Elisângela Lê, o Eduardo Parque São Basílio, o Eduardo Vitor, um abraço, a Roselene também, aí o pessoal de Mato Rico, a Luiz Ezequiel, São José dos Campos, São Paulo, um abraço para você, né, olha a Cândida, o pessoal já chegaram por aqui, já chegaram bem de viagem, graças a Deus, né, a dona Laura esteve passeando em São José dos Campos, foi em Aparecida do Norte, depois para fechar a viagem foi até Minas Gerais, chegar em Minas Gerais, aí voltaram, já estão aqui na Pitanga. Meu amigo Joel Mendes, alô Moela, obrigado pela sintonia, tá escutando o Vitinho também, a Bia, a Jaino, o Wagner, a Rosana, a Silvia, também o Gustavo, alô Gustavo da Bittencourt, confirmando a audiência também, o Maico, o Augusto, o Eurico, o Igor, a Júlia, a Ângela, da Farmácia Farma e Farma, ouvindo o Vitinho, Adriano, como é que tá você, tudo bem? O Alemão Hot Dog, alô Juliano Eusébio, o popular Podinho, também a Graciele Couto, a Elisângela, a Maria, a Marília, a Evelyn, o Leandro e ainda a Júlio Marcelo. Alô, Jéssica e Diane, Jéssica Birr, como é que está você, tudo bem? Alô, pessoal do Palmital, aquele abraço. A Antônia Hoffman, estão vindo o Vitinho, o Jocélio, o Cainana da Pitanguinha, o Matheus, também a Rosângela e ainda o João Gomes, o meu amigo popular pendrive. Eu só quanta gente ouvindo o Vitinho. Obrigado pela sintonia aqui na nossa TRVM, são 6 horas e 36 minutos, 6h36, pedido... É, pra ser atendido, tá rolando.

0: Os atuais, eu duvido. E aí, são 6h44, você ouviu também aqui, pedido atendido, né? Pedido atendido, linda música, né? Modão realmente do Rick Renner, Sonhando. Para você que tá ligado com a gente aqui no Batidão da Nossa Terra, aquela parada rápida, volto já, 6h44.
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0: Agora são 6h47, só 13 para as 7 da noite, 13 minutos para as 7 horas da noite aqui na Nossa Terra FM. Ô, Vitor Filho, sou o Joe, estou aqui com você ao vivo. E pra quem que vai... Ah, deixa eu mandar, antes de mandar mais música aqui pro povo aí, atender os pedidos aqui. 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
0: 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Agora eu vou atender mais pedidos. Vamos atender mais pedidos por aqui. Essa aqui é a que eu estou devendo aqui para Matilde Pupilos. Alô, Matilde, boa noite para você. E também estou devendo uma música aqui para Ana, lá de Pontal do Paraná. Alô, Ana, aumenta o som aí, aumenta o som. Vou pagar as duas já, viu? Vai sair aqui dois pedidos para ser atendido aqui na nossa TRFM 6h49. Então...

0: Os cabelos compridos, coisa linda de se ver. Heitor, tudo bem? Daqui a pouco vamos dar os falar aqui, rapaz. Presta atenção, vai pensando que você vai falar aí, tá bom, Heitor? Vai pensando aí, porque agora eu quero falar pra você que curtiu esses modos. Ah, que moda bonita, né? Olha, essa aí eu vou te contar, né? Uma valsa daquela, cabelos compridos com os filhos do Rio Grande e os matadores pagando pedido uma maneira de respeito. São 6h56, 4 para as 7 da noite.
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0: 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Pensando em você sempre aqui a nossa programação, né? São 6h58, 18h58, quinta-feira, moçada. Sexta-feira tá chegando aí, fim de semana, vem aí. Vem em mim, sexta-feira. Agora são 6h59, mas é quinta ainda, né? Mas tá na boa. Eu quero mandar um abraço pro Matheus, pra Rosângela de Andrade também, pro Maico Alex, pra Isa. Alô, Tito Silva, boa noite pra você, pra Andréia, pra Dilei, a Diele, a Marli, também o Luiz de Fonzila, alô, Daia, Jaque Lima, sempre aí na escuta do programa Lutinho. Que maravilha, rapaz, quanta gente, né, confirmando a audiência aí. Também o Leonardo lá de Ivaipurana, Leonardo, um abraço pra você, Léo, como é que tá aí, tudo bem? Obrigadão pela audiência, pela companhia aí, tá? A Josiele, o Valdinei Lourenço, meu amigo Adilson Gaiteiro, Adilson, forte abraço, amigão. Fátima Correia, Nayara Gonçalves, João Paulo Mendes, Carol, alô Barbosa, alô Thiago, como é que tá? Tudo maravilha aí? Também a Rosa da Dona Ribas, Augusto Anjos, alô Cris Lima, Jaque, aí a Dai, o Timãozinho, o Luiz também e a Marli, que confirmam a audiência com o Vitinho por aqui nesta quinta-feira. Paguei os pedidos, né? Já paguei uns par dele aqui, né? Vamos ver se estamos devendo mais algum aí. Se tiver devendo mais algum, me avisa, né? Vamos pagar ele e acabar o programa. Não gostamos de ficar devendo. Valeu, obrigado aí. Se caso não pediu a música ainda, dá tempo. Tô devendo agora, vou pagar. Falei que eu ia pagar? Vou pagar agora também aqui o pedido do meu amigo Mário do Sabão. Alô, Mário, como é que tá, Mário? Tudo bem? Um abraço pro meu amigo Mário do Sabão. Tá aí pelas ruas de Pitanga, dando aquele rolê, escutando a nossa Terra FM, como sempre. Eu vou mandar aí, vai fazer o pedido agora, vai falar aqui no programa. E enquanto a Matilde está avisando aqui, que ela tem lá na sua agenda, na sua memória, né, que daqui de ontem, dia 22 de julho a 22 de agosto, dia 22 de agosto, então já falta menos de um mês, um pouquinho, né? Porque hoje é 23, para o aniversário do Vitor Filho. Ah, ela tem uma ideia que eu vou te contar aqui, memória, hein? Aí, obrigado, Matilde, pelo carinho. Devair, boa noite, Devair. Como é que tá, Devair? Você vem domingo ou não vem, Devair? Me avisa aí, Devair. Um abraço. Ô, Mário do Sabão vai falar agora. Conta pra mim, Mário, o que, que tu tá inventando nessa quinta-feira? Conta tudo aí.
7: Boa noite, Vitor Filho.
0: Boa noite, Mário.
7: Tô nas ruas de Pitanga aqui, Vitor. Ah, agora tô chegando no mercado São Fidélis.
0: Olha, rapaz.
7: Tô só passeando, não tô fazendo entrega, não.
0: Nossa, que tal, acabou.
7: Ô, Vitor, se você encontrar aí, toque uma música assim, ó.
0: Qual que é?
7: O título da música é Felicidade, que saudade de você. É comprido aqui esse título aqui. E quem canta é Zezé de Camargo e Luciano.
0: Rapaz, o nome é comprido, mas a moda é boa também. A moda é boa também. E aqui você pediu, Mário, aumenta o som porque aqui pediu, ouviu. Vamos pagando pedido aqui, ó.

0: É, os modão vão demais aqui na nossa terra FM. Piunchi, Munhoz e Mariano, pedaço de poema. Mário Sabão pediu, ouviu aqui o Zezé de Camargo e Luciano. Felicidade. Que saudade de você. 7:09, 7:09, boa noite.
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0: A hora são 7:12, 7:12 aqui na nossa Terra FM. Já chegando aqui na reta final do programa, né? Mas eu quero falar pra você que, de repente, esqueceu que voltou o Campeonato Brasileiro, né? Agora não vamos falar mais que Copa do Mundo acabou, né? Copa do Mundo acabou. Tem que falar do quê? Dos jogos do Campeonato Brasileiro. Voltamos aqui pra realidade do nosso país, do nosso Brasilzão. O Campeonato Brasileiro tá rolando, né? Tá rolando. E ontem, pela Série B, o Operário jogou em casa, ganhou da Ponte Preta por 3-2, Operário Ponta Grossa, né? E o Coritiba, jogando em casa pelo Brasileirão Série A, perdeu por 3-1 pro Palmeiras, rapaz. Palmeiras, meu amigo Mário de Sabão, palmeirense, né? Ficou feliz da vida, 3-1 no Palmeiras do Coritiba. A Chapecoense perdeu por 4-0 pro Flamengo. Internacional perdeu pro Cruzeiro 2-1. São Paulo perdeu pro Atlético Paranaense 2-1 também. Os tricolores ficam, né? Ficam mordidos da vida, rapaz. Pela Sul-Americana, tem algum brasileiro? Jogou? Teve, né? O Sport Cristal com o Bragantino 0-0. Vasco, Independiente Medellín 2-2. E também, deixa eu ver se tem mais algum outro aqui, não. Jogos de hoje. De hoje. Pela Sul-Americana tem Bolívar e Grêmio, que está acontecendo nesse momento o jogo, né? Bolívar está ganhando o Grêmio. O Corinthians joga às 7:30 da noite contra a equipe do time do Remo, né? Do Remo. Isto. E pelo Campeonato Brasileiro Corinthians, tá? Então, Sul-Americano Grêmio, Brasileiro Corinthians. São os destaques, né? Tem mais um do Brasileiro hoje. Tem Botafogo e Vitória, né? Botafogo e Vitória. São os principais destaques para você. do futebol brasileiro, que já voltou o Campeonato Brasileiro, jogos que rolam hoje também aí. Você já tá ligado, tá sabendo aí, né? Tá sabendo, é só ficar na torcida. Beleza, gente? Amanhã eu conto o que deu nos jogos de hoje, tá bom? Amanhã de manhã. Amanhã eu vou estar de manhã com você a partir das 8h30 da manhã na nossa TFM, no nosso encontro marcado. Alô, Matheus Santana, boa noite pra ti, guri! Alô, Matheus Santana, confirmando a audiência também aqui. Mais uma vez, agradecendo a audiência de vocês todos que mandaram recado aqui pelo nosso WhatsApp, pelo Facebook, da maneira que você conseguiu aí. Alô, Francisco Nero, como é que tá você, Francisco Nero? Ele é motorista da Cuamo, né? Lá em... deixa eu ver onde que ele tá ouvindo a gente, acompanhando o programa sempre aqui. Engenheiro Beltrão, alô pessoal do Beltrão, um abraço pra vocês aí. Que bom, né? Estão curtindo aí a nossa TFM, a audiência que cresce todo dia, né? Porque você faz parte aqui da nossa Terra FM, faz parte da nossa programação. Muito obrigado pelo carinho, mais uma vez, né? Mais uma vez aí, você que sempre, né, nos dá esta oportunidade de estar aqui com você, sempre na nossa TFM, fazendo aquilo que a gente gosta, para quem a gente ama, você. 7h15, vamos fechando a conta, passando a régua, amanhã tem mais, gente. São 7h15 da noite, a última. Não mandei aqui? Mas será que eu não falei? Tá, não. Então segura lá um bocadinho que tem que falar aqui, né? Pra fechar aqui o programa com as últimas. Os últimos alô aqui. Alô, Cris. Alô, Vini. Um abraço pra você. O Antônio Gilberto, a Mariazinha. O pessoal do União Supermercado confirmou a audiência também. E a Ana Maria Tisotti. Um abraço. Obrigado aí pela audiência de todo mundo. 7h16, fechando a conta, né? Passando a régua. É o Gino e Gino. E alô, Batá. Valeu.

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4: 19 horas e 40 minutos.

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2: 19:49.
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9: 19 horas e 54 minutos.

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4: 20 horas e 12 minutos.

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2: 20 horas e 19 minutos.

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3: 20:24.
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0: 20 horas e 30 minutos.
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2: 20 horas e 50 minutos.

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1: 20 horas e 57 minutos.